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Viva, o maior festival que temos no Rio Grande, ao lado do grande colega e amigo Leopoldo Vassier, os serranos conquistavam aquele festival com essa linda música que se chama Veterano.

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1: Vamos embora, gostoso.
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1: Diálogo Eleitoral, um podcast da Justiça Eleitoral de Santa Catarina. Eleições 2026.
2: O dia da eleição.
1: Olá, sou Jairo Grisa e dou início ao podcast Diálogo Eleitoral sobre o dia da eleição e como cada eleitor deve se preparar para exercer o seu direito de votar com tranquilidade. O primeiro turno acontece no dia 4 de outubro, das 8 às 17 horas. Está aqui com a gente a jornalista da Ascondo TRE, Júlia Machado, que também vai intermediar a conversa com o nosso presidente, desembargador Carlos Roberto da Silva. Seja bem-vindo, presidente.
3: Jairo, agradeço essa oportunidade. Júlia, estamos nessa reta final da preparação das eleições e é muito importante esse momento para passarmos aos eleitores catarinenses orientações acerca dessa importante data que todos nós aguardamos, que é o dia das eleições. Nós temos um contingente, Jairo, de 5.725.000 eleitores em Santa Catarina aptos a votar nos 295 municípios do estado. E eu lhe asseguro que as 100 zonas eleitorais, os 100 cartórios eleitorais de Santa Catarina e as suas equipes, assim como a equipe da sede aqui do tribunal, assim como todos os mesários e auxiliares, quase 80 mil pessoas, todo esse contingente de pessoas está preparado para receber os eleitores no dia 4 de outubro e, se for o caso, também no dia 25.
1: E quem pode votar nas eleições 2026?
3: Nós lembramos que o voto no Brasil é obrigatório para todo cidadão, nato ou naturalizado, alfabetizado, entre 18 e 69 anos de idade. Os jovens entre 16 e 17 ou as pessoas com mais de 70, para esses o voto é facultativo. Para votar, é claro, é necessário estar em situação regular com a Justiça Eleitoral. Quem está eventualmente com seu título suspenso ou cancelado por conta de eventualmente não ter participado de 3 eleições seguidas ou 5 alternadas, ele não constará, não poderá participar dessas eleições.
2: E como o eleitor, presidente, pode consultar a sua situação eleitoral com antecedência para já estar com tudo organizado para o dia da eleição?
3: O eleitor tem algumas ferramentas de consulta, sobretudo no site do TRE de Santa Catarina, tre-sc.jus.br, baixar o e-título também é uma providência muito importante. O e-título é um aplicativo que facilita, inclusive, e é suficiente quando com foto para a identificação do eleitor no momento da votação. O e-título também fornece a possibilidade de consultar eventual pendência, impedimento de votar, local onde vai votar. E também um meio de consulta muito importante ao eleitor é o nosso WhatsApp da Justiça Eleitoral, 0800-647-3888.
2: Nosso Catarina, né? Que ele pode conversar diretamente com a Catarina.
3: Exatamente.
2: E como o eleitor deve se preparar para a votação? Para estar consciente, não é, presidente?
1: E é bom que o eleitor conheça o candidato, né?
3: Sem dúvida, isso é muito importante, Jairo. Inclusive, nós temos no site do nosso TRE de Santa Catarina, clicando em Conheça Seus Candidatos, o eleitor pode consultar informações detalhadas de todos os candidatos registrados, não somente na questão patrimonial, mas também no próprio currículo, ou seja, as informações pessoais desse candidato, propostas de governo, questões relacionadas às prestações de contas,

0: Enfim, dentro do nosso propósito do voto consciente, Jairo, é muito importante que o eleitor se valha dessa ferramenta para ter conhecimento completo acerca de todos os candidatos.
1: Inclusive, a prestação de contas, né, parcial, já está disponível nesse mesmo espaço, né?
0: Exatamente. O processo de prestação de contas já começou com a prestação de contas parcial e ali se tem também uma ideia, não é? Do investimento, digamos assim, que cada candidato está fazendo na sua candidatura.
1: Conhecendo os números dos candidatos, né? Consultou lá no nosso espaço, lá, conhece seu candidato, que é o nosso sistema, né? O Divulga Candi Contas. Mas conhecendo os números ali, é importante que o eleitor leve um lembrete já preparado, já preenchido, né, em casa ali no dia da eleição. Isso ajuda a diminuir filas?
0: Ajuda, é muito importante esse lembrete. Inclusive, Jairo, nós enviamos a todas as 100 zonas eleitorais de Santa Catarina um número significativo de lembretes. Imprimimos uma quantidade suficiente, inclusive, para que o eleitor compareça aos cartórios eleitorais querendo e retire esses lembretes até antes dos dias das eleições.
1: Então o eleitor pode ir ao cartório para retirar?
0: Pode ir ao cartório. Em algumas cidades, algumas zonas eleitorais, os cartórios estão promovendo ações de distribuição em locais de grande circulação. Nós emitimos ontem um informe nesse sentido. Então seria importante até que antes mesmo do dia o eleitor tivesse acesso a esse papel, a esse lembrete até oficial, né, da Justiça Eleitoral, e já preenchesse com os 6 números. E por que isso é importante? Nós teremos nesse ano uma eleição com 6 cargos em disputa. É um número maior de escolhas pelos eleitores e isso poderia, se não houver assim essa preparação, acarretar um tempo maior de permanência dentro da cabina e, por consequência, uma fila mais alongada. Por isso, nós recomendamos que o eleitor tenha esse lembrete, seja da Justiça Eleitoral, seja um lembrete próprio, mas já leve com as suas escolhas já pré-definidas para quando entrar no local de votação.
1: Então pode alguém da família lá e pegar para todo mundo ali. Né?
2: Pegar para todo mundo, ou se a pessoa não conseguir até o cartório, pode acessar o site, imprimir.
0: Também,
2: né?
0: Exatamente. Acessar o site, imprimir, ótimo. Se tiver impressora, se não puder, se dirige ao cartório eleitoral. As pessoas que têm mais dificuldades por conta de idade e situações pessoais podem pedir que outros façam isso, peguem esses lembretes em qualquer uma das 100 zonas eleitorais do estado, já preencham e já levem para o local de votação com isso já definido.
2: É importante destacar que não é permitida a entrada do celular na cabina.
1: É, por isso.
2: Por isso é importante levar num papel preenchido, né? Para que evite de, na hora, ficar no impasse.
0: É muito importante dizer que todos nós sabemos que o voto é individual e sigiloso. Então, a pessoa, via de regra, não pode estar acompanhada na cabina, salvo exceções de crianças, enfim, e não pode estar com o celular. Portanto, é sumamente importante que leve já essa anotação.
1: E qual é a ordem de votação?
0: A ordem de votação estabelecida por lei. O primeiro voto do eleitor é para deputado federal, em seguida ele vai votar para deputado estadual, depois, muito importante, Jairo e Júlia, nós temos 2 votos para senador. Então, depois de deputado federal, deputado estadual, primeiro voto para senador, depois mais um voto para senador, reiterando que, ou lembrando que, não se pode repetir o nome do primeiro voto para o Senado, ou seja, tem que ser um outro candidato ao Senado, senão anula esse segundo voto. Depois dos 2 votos para senadores, governador e presidente da República, essa é a ordem.
1: E é importante observar a ordem, né? Muita gente acha que chegando na cabina vai votar para presidente da República. Isso é muito comum, né? E acaba ali votando, às vezes, num voto, fazendo um voto de legenda, né? Visto que esse primeiro cargo que aparece na urna eletrônica é o de deputado federal, né?
0: Exato. Então, essa ordem foi estabelecida por uma lei ordinária federal e não se pode modificar. Então, o primeiro voto é deputado federal, depois estadual, depois o primeiro cargo de senador, depois o segundo cargo de senador, governador e o último voto é que é para presidente.
2: Então, e também é importante preparar o documento para votar, não deixar para a última hora.
0: Importante. O acesso ao local de votação, ele se dá com um documento oficial com foto ou o e-título com foto. Então, o e-título pode substituir um documento oficial com foto e isso é fundamental, é uma exigência, né, para a identificação do eleitor.
1: E no e-título temos outras informações, né? O senhor já falou que inclusive conferir o local de votação.
0: Sem dúvida, nós orientamos a todos, nós vivemos já num mundo digital.

0: tal, né, Jair e Júlia, então, baixar esse aplicativo é sumamente importante, não somente para o dia da eleição, mas para que o eleitor tenha informações, né, como o local onde vota, as informações, né, desse título e como ele substitui até um documento. Isso facilita muito para o eleitor no dia.
1: Ele tem tudo ali à mão, né? Todas as informações ele consulta ali.
2: E hoje
1: é a dúvida reforçando o nosso WhatsApp também, né,
0: exatamente,
1: presidente?
0: E hoje nós temos no celular uma companhia permanente nossa, né, de todos os dias, frequente. Então, cada vez mais as pessoas se valem dos celulares e baixam os aplicativos. Então, esse, o nosso aplicativo, o e-título, é muito importante.
1: E sempre à disposição, a Catarina, pelo 0800-647-3888. Eventualmente, até se a pessoa está no local, não conseguiu acessar, na última hora também ela pode verificar.
0: Exatamente. É, o Catarina, Júlia, só para confirmar, é um canal muito importante e tem sido muito utilizado pelo eleitor catarinense. Vamos repetir o número: 0800-647-3888. Nós temos uma equipe pronta e preparada que já está atendendo o eleitor catarinense e será essa equipe, inclusive, reforçada para atender ainda melhor, né, nessa reta final do processo eleitoral.
3: E lembrando que não é um aplicativo, né? Basta ali no WhatsApp mesmo, né, colocar esse número e conversar com o chatbot, né? Um chatbot isso, via WhatsApp.
0: Exatamente.
1: Bem facilitado. E além de estar preparado para votar, eu acho que é importante que o eleitor também saiba como se comportar, digamos assim, no dia da eleição. Então, o que é permitido? Ele pode, por exemplo, manifestar a sua preferência?
0: Júlia, nós estamos vivendo agora um período da propaganda eleitoral. No dia da eleição, não há mais, não se permite mais aquela propaganda em grupo de pessoas, né? Agora, o que a legislação permite é a manifestação individual e silenciosa do eleitor, né? Ele pode demonstrar isso por uso de bandeira, broche, dísticos, adesivo, mas essa manifestação dele deve ser individual. Se ele estiver reunido em duas, três ou mais pessoas, já significa uma manifestação em grupo, o que não é permitido pela legislação eleitoral.
3: Então, a festa da democracia terminada a eleição ali, 17 horas, daí é possível.
0: Sem dúvida. O que se quer, o que a legislação pretende, é preservar esse dia ou os dias das eleições nesse horário para a escolha tranquila, individual e sigilosa de cada eleitor. Claro que se o eleitor vai identificado com a sua preferência, o seu candidato, ele já está externando ali a sua preferência, né? Ele já está dizendo em quem vai votar, mas ele não pode fazer isso em grupo, porque aí já caracteriza como uma espécie de propaganda, né, desse candidato. Então, a manifestação silenciosa individual é permitida. Em grupo, não.
3: Liberdade de expressão individual.
0: Exatamente.
1: Exatamente. Já falamos anteriormente que não é permitido, mas eu acho que é importante reforçar o uso do celular, né? Entrar na cabina com o celular.
0: Perfeito. O celular não é possível, até porque ele poderia revelar, né, o voto, a escolha desse eleitor, para além de outras informações que não são necessárias, porque, repito, o voto é individual e sigiloso, né? E ficará gravado na consciência do próprio eleitor.
1: Exatamente. E em relação à acessibilidade de pessoas portadoras de deficiência ou que têm mobilidade reduzida, a Justiça Eleitoral está preparada para recebê-las?
0: Sem dúvida, Júlia, a Justiça Eleitoral, ela começa a preparar uma eleição, eu sempre tenho dito, no dia seguinte ao término da anterior. Essa preparação tem várias frentes de trabalho, mas uma das mais importantes frentes de trabalho é essa conferência dos locais de votação. E há uma preocupação da Justiça Eleitoral, desde o TSE, de todos os TRS, com a acessibilidade dos locais de votação. A questão física mesmo, do acesso do eleitor aos locais de votação. Nós aqui em Santa Catarina já fizemos um trabalho desde o ano passado, junto à Secretaria de Estado da Educação, por exemplo. Nós tínhamos a informação de que a Secretaria promoveria reformas nas escolas estaduais. Entramos em contato com a secretária e nós ajustamos isso para que não houvesse obras, por exemplo, durante, né, o tempo das eleições, o período das eleições. E há uma fiscalização constante dos cartórios eleitorais, dos chefes de cartório, dos juízes eleitorais, que vistoriam permanentemente esses locais, reitero, a fim de garantir a

0: Essa acessibilidade. Hoje nós temos aproximadamente 50 mil eleitores em Santa Catarina que informaram à Justiça Eleitoral algum tipo de dificuldade, deficiência. É bom lembrar que, eventualmente, se acontecer no dia ou dias das eleições de um eleitor ter dificuldade em um determinado local de votação, possivelmente é porque esse eleitor não informou à Justiça Eleitoral dessa dificuldade, dessa deficiência, ou essa deficiência surgiu há poucos dias da eleição. Então, isso é o imponderável, não é? Mas, mesmo assim, se isso acontecer, nós estamos preparados, as equipes, né, dos locais de votação, os delegados de prédio, os presidentes de mesa estão preparados para, ainda que isso aconteça, garantir essa acessibilidade.
1: Interessante notar que houve um aumento no número dessa informação, né, no cadastro eleitoral. 66% a mais do que nas eleições anteriores, né? Isso ajuda muito a Justiça Eleitoral também a se planejar e justamente pensar locais e sessões eleitorais mais acessíveis.
0: Né? Exatamente, Jair. Fruto de uma campanha que nós fizemos, né? Um incremento dessa campanha informativa ao eleitor que procurou a Justiça Eleitoral e prestou essas informações importantes, como você disse, para que nós possamos nos preparar.
1: E temos uma novidade esse ano, né? O programa Seu Voto Importa, um programa nacional que vai garantir o transporte especial para esse grupo de pessoas, né? Também.
0: Eu estive em algumas reuniões em Brasília, e uma delas, o ministro Nunes Marques, reiterou a importância desse programa. É um programa que é muito caro, não só ao presidente do TSE, mas a todos nós, porque essas pessoas que têm essa dificuldade física de locomoção e que não têm condições de um familiar, por exemplo, fazer com que essa pessoa chegue ao local de votação, elas precisam do auxílio público, né? Então, nós já fizemos esse levantamento, a partir das informações que temos, e esse transporte efetivamente será garantido a todo cidadão catarinense que tiver impossibilidade de locomoção e não tiver nenhum amigo ou familiar que possa levá-lo ao local de votação.
2: Eu gostaria só de reforçar aqui, em relação à acessibilidade, a como estão equipadas as urnas eletrônicas, não é?
1: Isso é importante.
2: Com fone de ouvido descartável para o eleitor com deficiência visual. Tem também braille, né?
0: Intérprete de Libras também, né?
2: Libras, né?
0: E no canto inferior da tela, para auxiliar pessoas surdas durante a votação. As urnas e os equipamentos da Justiça Eleitoral, Júlia, têm sofrido constante aperfeiçoamento, né? No sentido de cada vez mais garantir a participação plena de todos os eleitores. O direito ao voto é um direito sagrado de todo e qualquer cidadão brasileiro catarinense. Por isso, deve-se garantir a todos, independentemente da sua situação.
2: Isso é inclusão, né?
1: Inclusão.
2: Isso é inclusão. E quanto à preferência para votar, como funciona, presidente? Pessoas com deficiência e mobilidade reduzida, obviamente, estão nessa lista.
0: Exato. Primeiro, claro que é uma fila, né? E a ordem de chegada é a ordem de chegada na fila, mas há algumas preferências, né, estabelecidas em lei, como juízes eleitorais, auxiliares, servidores, policiais, e as preferências mais comuns, pessoas com mais de 60 anos, gestantes, lactantes e com crianças de colo, doadores de sangue, pessoas com deficiência, mobilidade reduzida, obesas, enfermas, ou com o transtorno do espectro autista. Essas pessoas precisam informar ao secretário, mesário secretário que estará ali coordenando a fila, para que seja garantida essa preferência. E pessoas com mais de 80 anos, elas têm preferência sobre todas essas preferências, ou seja, serão as primeiras a entrarem nos locais de votação.
1: E neste ponto, então, entra aí a importância do trabalho do mesário no dia das eleições, né, Ismael?
0: Sem dúvida, Jairo, e isso também foi uma preocupação nossa. Esse treinamento dos mesários já começou no final de agosto, e foi uma orientação muito específica nesses treinamentos, para que eles ficassem atentos, não é, a essa, digamos assim, essa vigilância nas filas, para consultar, né, a presença nas filas de pessoas com qualquer uma dessas preferências e fazer com que essa preferência realmente seja observada.
1: Perfeito. E hoje temos aí cerca de 80 mil pessoas né, já convocadas e que já treinadas, contribuindo aí com a justiça eleitoral e a democracia, né?
0: Eu tenho dito que a justiça eleitoral ela não existiria ou não ocorreria, as eleições não ocorreriam, não fosse esse exército.

0: exército do bem, esse exército de pessoas, de cidadãos com uma consciência de cidadania elevadíssima. Santa Catarina tem um dos maiores percentuais de mesários voluntários do país. Nós temos cerca de 70% de voluntários. Isso nos honra, nos alegra muito, nos deixa orgulhosos, né, de sermos catarinenses, por termos um contingente de pessoas, vejam, 70% de 80 mil, né, de pessoas que, independentemente de convocação, querem colaborar com a justiça eleitoral, querem fortalecer a democracia, acreditam na democracia, na justiça eleitoral e acreditam na democracia como momento de crescimento, de evolução, né, e de possibilidades melhores para o nosso país.
1: Isso é cidadania, né?
0: Isso é cidadania.
1: E a questão assim, da confiabilidade do processo eleitoral que a gente vê em relação aos mesários também se dá nos testes, né, de integridade e autenticidade no dia da eleição. Então o eleitor, além de exercer o seu voto, ele também pode conferir, né, essa confiabilidade da urna eletrônica, presidente.
0: Sem dúvida, Júlia, nós estamos desde o início do processo eleitoral e até antes dele enfatizando a sociedade catarinense vários momentos que talvez não são tão conhecidos por todos e são momentos que confirmam a total confiabilidade do nosso processo eletrônico de votação. Um deles é um momento muito importante, é esse teste de integridade e autenticidade das urnas. Em resumo, como ele funciona. No sábado, dia antes das eleições, serão sorteadas 35 urnas em todo o estado de Santa Catarina, 27 das quais serão trazidas para Florianópolis, independentemente de onde estiverem. Se estiverem lá no extremo oeste, virão para cá. Lembrando que essas urnas já estavam, no sábado, né, já estarão prontas para a votação. Então seriam aquelas urnas que seriam utilizadas no domingo. 27 delas vêm para cá, sorteadas num evento público, visto por pessoas da sociedade, fiscais, representantes...
1: Transmitido pelo YouTube.
0: Transmitido com a transparência total. Essas urnas, então, vêm de diversos pontos do estado, essas sorteadas, vêm à Assembleia. E o que acontece na Assembleia? Na Assembleia, no domingo, ou antes disso, no sábado, estudantes da rede de ensino, né, eles vão fazer uma votação em cédula. Uma votação em cédula, inclusive, observando os candidatos reais. Mas são estudantes, né? São pessoas que não votam, não são eleitores. Então nós teremos essa votação nas cédulas, né? Que vai ocorrer no sábado. E no domingo, esses votos dessas cédulas serão lançados nessas 25 urnas, 27 urnas, perdão. Serão lançados por auxiliares da Justiça Eleitoral à vista de todos e filmado esse lançamento dos votos dessas cédulas que os estudantes votaram no dia anterior, esses votos serão lançados às urnas sorteadas, à vista de todos, filmado, voto por voto.
2: Filmado e transmitido pelo nosso canal do YouTube.
0: Ao vivo. E depois se faz a conferência, a checagem, para se confirmar, e isso se confirma sempre, que os votos lançados, os votos no papel lançados na urna proporcionam a mesma quantidade, o mesmo total, né, de cada Exatamente. Candidato do que a votação no papel. Ou seja, é uma comparação, votos no papel, né, quantidade para cada candidato e totalização na urna. É o mesmo resultado. Para confirmar aqui, uma situação bem, bem importante, aquelas urnas estavam prontas para serem utilizadas. Ninguém sabia quais seriam, nós sorteamos elas, vieram para cá. E aí testamos elas, lançamos votos que foram lançados em papel, lançamos na urna e o resultado é o mesmo. Ou seja, a urna recebe os votos que são digitados e totaliza aqueles votos.
2: Importante dizer que esse teste ele existe desde 2002, ele tinha um outro nome, né? Era votação paralela. E nunca, nunca houve nenhum tipo de discordância entre... Né, o voto em papel e aquele resultado que saiu na urna eletrônica.
0: Não, nunca houve discordância de lançamento do voto em papel do resultado que se alcança na urna. Esse é um momento muito importante, é mais um dos momentos de auditoria, né, das urnas eletrônicas. E é bom que a sociedade catarinense tenha conhecimento disso. Inclusive, no dia, se puder acompanhar pelo YouTube, né, do nosso TRE, estará ali vendo voto a voto sendo lançado na

0: urna e saberá que a quantidade vai ser exatamente igual.
1: Com muita transparência.
2: À frente da presidência do TRE de Santa Catarina, o senhor vem conduzindo as eleições de 2026 com base no projeto Diálogo e Paz, né? Estimulando aí o respeito à opinião, ao pensamento do outro, prevenção e enfrentamento da desinformação, assédio eleitoral, combate à violência política de gênero. É possível fazer um balanço de como está ocorrendo o processo eleitoral em relação a essas questões?
3: Primeiro, Jairo, quero agradecer à equipe da Assessoria de Comunicação do Tribunal Regional Eleitoral de Santa Catarina por ter compreendido essa proposta, por ter se engajado com tanta competência nessa proposta. E o porquê dessa ideia, desse projeto, dessa mensagem? Nós estamos vivendo um mundo belicoso, um mundo de litígios, um mundo de disputas e de incompreensão em vários cenários, em vários cenários. Cenário internacional, cenário nacional, na convivência entre as pessoas, nas relações, no trânsito, enfim, onde estamos? Para as eleições, nós entendemos que seria importante essa mensagem a fim de que as pessoas repensassem, passassem a entender as eleições como um momento de festa, de celebração, um momento de orgulho para todos nós e não um momento de embate, de disputa, de guerra, de briga. Porque se esse clima for de guerra, de briga, de disputa, ele vai com certeza atrapalhar a escolha livre, soberana do eleitor em relação aos seus candidatos. Porque os eleitores podem escolher candidatos movidos por outros sentimentos. Então, o clima de paz, o clima de harmonia, de respeito, né? De respeito à diferença de opinião, ao pensamento do outro, é muito importante para esse convívio harmonioso e para que o eleitor vote consciente. Isso é o que é o cerne da nossa proposta. Para além desse cerne, digamos, no guarda-chuva, né, do projeto Diálogo e Paz, nós também atuamos em medidas para confirmar o combate à violência política de gênero e raça e o discurso de ódio e também a confiabilidade do processo eletrônico de votação, foi o que falamos anteriormente. Então, é um conjunto de ações e creio que foi muito exitosa essa proposta, esperamos que ela perdure para além dessa eleição.
2: Não é à toa que a palavra civismo está muito próxima à civilidade, né?
3: Exatamente, civismo vem de civilidade, vem de respeito, vem de compreensão, vem de sentimentos bons, sentimentos construtivos, porque esses sentimentos constroem, outros, infelizmente, não constroem.
1: E trazem benefício a todos, né? Presidente, o senhor teria mais alguma coisa a destacar e para encerrar, uma mensagem para os eleitores e toda a sociedade catarinense?
3: Eu queria novamente deixar consignado que o eleitor catarinense pode ter total tranquilidade. Todos os esforços estão sendo feitos para que no dia 4, e se for o caso no dia 25, o eleitor catarinense se dirija ao seu local de votação tranquilamente, entre nos locais, sente à frente da cabina e escolha de forma consciente. Nós, por toda essa equipe que eu já nominei, nós estamos trabalhando com afinco, com dedicação, em plantão e com certeza, temos a certeza e a tranquilidade de que isso ocorrerá. Teremos eleições tranquilas, eleições ordeiras, como é a característica do povo catarinense do qual tanto nos orgulhamos.
2: Muito obrigado, presidente. Foi uma conversa bastante esclarecedora, nos deixa a tranquilidade da atuação firme da Justiça Eleitoral de Santa Catarina na realização de mais um pleito, não?
3: Agradeço, Jairo, Júlia, agradeço a todos e desejo a todos nós uma ótima eleição.
1: Que tenhamos uma ótima eleição. E caso você, eleitor, ainda tenha alguma dúvida, se mantenha informado até a última hora. 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

0: tá dando essa morena, hein?
1: Opa.
0: Porque hora em hora ela tá saindo lá pra fora.
1: Eu acho que vai representar o seu barco.
0: Será?
1: É. Olha.

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0: Sagrado Coração de Jesus, nós temos confiança em vós. Amados irmãos e irmãs, boa noite.
1: Boa noite.
0: Acolhemos com muito carinho você, devoto do Sagrado Coração Misericordioso de Jesus, povo de Deus que visita esta Basílica Santuário. Sejam todos bem-vindos. E você também que nos acompanha pelas mídias sociais, sintam-se todos acolhidos. 27º domingo do tempo comum. Aqui estamos reunidos, irmãs e irmãs, reunidos no dia do Senhor para celebrar a memória do sacrifício pascal do Filho de Deus, o verdadeiro herdeiro da vinha. Iniciamos hoje também na igreja, em todo o Brasil, o mês missionário 2026, com o tema Um Cristo Unidos na Missão. Em profunda comunhão, celebremos com fé este dia do Senhor. Iniciamos nossa Santa Missa cantando.

0: Querido povo santo, boa noite.
1: Boa noite.
0: Louvado seja nosso Senhor Jesus Cristo.
1: Para sempre seja louvado.
0: Sejam todos bem-vindos, sintam-se muito bem aqui em nossa Basílica. Que alegria tê-los aqui conosco. Hoje, um dia tão bonito, tão especial para a nossa pátria e também especial para o futuro e os rumos do nosso país. Na alegria, vamos celebrar a Eucaristia agradecendo a Deus todo o dia de hoje, o domingo e a semana que começa. Elevando a nossa mão direita ao céu, vamos juntos.

0: amor de Cristo.
1: Coloquemos a nossa mão direita sobre o peito e inclinemos a nossa cabeça. Humildemente vamos pedir a Deus perdão dos nossos pecados, das nossas fraquezas, daquilo que dissemos e não deveríamos ter dito, das pessoas que talvez ofendemos e erramos, das pessoas que maltratamos e por vezes deveríamos ter cuidado melhor. Confessemos os nossos pecados. Confessa, Deus Todo-Poderoso, e a vós, irmãos e irmãs, que pequei muitas vezes por pensamentos e palavras, atos e omissões, por minha culpa, minha culpa, minha tão grande culpa. E peço à Virgem Maria, aos anjos e santos e a vós, irmãos e irmãs, que rogueis por mim a Deus nosso Senhor. Cantemos.

no sinal da Santa Cruz, livrai-nos Deus nosso Senhor e dos nossos inimigos. Amém. Na alegria do domingo, que é o dia do Senhor, vamos louvar e glorificar a Deus por Ele ser tão bom, mesmo quando eu e tu não fazemos por merecer, Ele continua sendo bom. Louvemos, agradecemos, cantemos, exultando alegres pela semana que começa.

pela saúde de Maria Clara Bittencourt Santana e Antônio Magali. Em ação de graças pela recuperação de Amélia Cardoso. Rezemos por cada um que está aqui na missa e também rezemos pelo futuro da nossa nação. Deus eterno e todo-poderoso, que no vosso imenso amor de Pai nos concedeis mais do que

0: Leitura do livro do profeta Isaías. Vou cantar para o meu amado o canto da vinha de um amigo meu. Um amigo meu possuía uma vinha em fértil e em costa. Cercou, limpou de pedras, plantou videiras escolhidas, edificou uma torre no meio e construiu um lagar. Esperava que ela produzisse uvas boas, mas produziu uvas selvagens. Agora, habitante de Jerusalém e cidadão de Judá, julgai a minha situação e a da minha vinha. O que poderia eu ter feito a mais por minha vinha e não fiz? Eu contava com uvas de verdade, mas por que produziu elas uvas selvagens? Pois agora vou mostrar-vos o que farei com minha vinha. Vou desmanchar a cerca e ela será devastada. Vou derrubar o muro e ela vai ser pisoteada. Vou deixá-la incultar a selvagem, e ela não será podada e nem lavrada. Espinhos e salsas tomarão conta dela. Não deixarei as nuvens derramar a chuva sobre ela. Pois bem, a vinha do Senhor dos Exércitos é a casa de Israel, e o povo de Judá, sua dileta plantação. Eu esperava deles frutos de justiça, e eis a injustiça. Esperava obra de bondade, e eis a iniquidade. Palavra do Senhor.
1: Graças a Deus.

0: Leitura da carta de São Paulo aos Filipenses. Irmãos, não vos inquieteis com coisa alguma, mas apresentai as vossas necessidades a Deus em orações e súplicas, acompanhadas de ação de graças. E a paz de Deus, que ultrapassa todo o entendimento, guardará os vossos corações e pensamentos em Cristo Jesus. Quanto aos mais irmãos, ocupai-vos com tudo o que é verdadeiro e respeitável, justo, puro, amável, honroso, tudo que é virtude ou de qualquer modo mereça louvor. Praticai o que aprendestes e recebestes de mim, ou que de mim vistes e ouvistes. Assim o Deus da paz estará convosco. Palavra do Senhor.
1: Graças a Deus.

tempo, Jesus disse aos sumos sacerdotes e aos anciãos do povo: escutai esta parábola. Certo proprietário plantou uma vinha, pôs uma cerca em volta, fez nela um lagar para esmagar as uvas e construiu uma torre de guarda. Depois arrendou-a a vinhateiros e viajou para o estrangeiro. Quando chegou o tempo da colheita, o proprietário mandou seus empregados aos vinhateiros para receber seus frutos. Os vinhateiros, porém, agarraram os empregados, espancaram a um, mataram a outro e ao terceiro apedrejaram. O proprietário mandou de novo outros empregados em maior número do que os primeiros, mas eles os trataram da mesma forma. Finalmente, o proprietário enviou-lhes o seu filho, pensando: ao meu filho eles vão respeitar.

Os vinhateiros, porém, ao verem o filho, disseram entre si: este é o herdeiro. Vinde, vamos matá-lo e tomar posse da herança. Então agarraram o filho, jogaram-no para fora da vinha e o mataram. Pois bem, quando o dono da vinha voltar, o que fará com esses vinhateiros? Os sumos sacerdotes e os anciãos do povo responderam: com certeza mandará matar de modo violento estes perversos e arrendará a vinha a outros vinhateiros, que lhes entregarão os frutos no tempo certo. Então Jesus lhe disse: vós nunca lestes nas escrituras: a pedra que os construtores rejeitaram tornou-se a pedra angular? Isso foi feito pelo Senhor e é maravilhoso aos nossos olhos? Por isso eu vos digo: o reino de Deus vos será tirado e será entregue a um povo que produzirá frutos.

sentai-vos, por gentileza. Povo querido, que bom ver vocês na missa rezando. Que bom ver vocês procurando Deus. E procurando Deus em lugar certo, naquilo que vai preencher das coisas certas. Nós estamos celebrando o 27º domingo da liturgia comum. E hoje a liturgia traz a imagem da vinha de Deus, para falar desse povo que aceita o convite do amor de Deus e se coloca ao serviço de Deus. Desse povo, Deus vai exigir frutos de amor, de paz, de justiça, de bondade, de misericórdia. Deus não pode esperar outra coisa daqueles que se dizem de Deus, a não ser o amor, a bondade, a misericórdia, a ternura, a compaixão. Na primeira leitura da profecia de Isaías, Isaías, filho de Amós, exerceu seu ministério profético em Jerusalém, no reino de Judá, durante a segunda metade do século 8 antes de Cristo, pelo ano 740-734 antes de Cristo. A pregação de Isaías refere-se a acontecimentos concretos e toca a realidade da vida, dos problemas, das inquietações, das esperanças dos homens do seu tempo. A primeira fase da profecia de Isaías é durante o reinado de Jotã, de 740-734 antes de Cristo. É uma época, primeiro, de tranquilidade política. Judá se mantém afastado do cenário internacional e das jogadas políticas das superpotências daquela época. Internamente, Judá está marcado pelas grandes injustiças, arbitrariedades. Os poderosos exploram os mais débeis. Os juízes se deixaram corromper. Os latifundiários deixam-se dominar pela cobiça e inventam esquemas para se apropriar dos bens dos mais pobres. E aí, nessa perspectiva toda, os governantes oprimem os súditos, as senhoras finas de Jerusalém vivem no luxo e na futilidade que contrasta com a vida do restante do povo de Israel. Em termos religiosos, o culto floresce em abundância, solenes manifestações religiosas, um culto lindo, bonito, magnífico, mas incoerente e mentiroso, porque não resulta de uma verdadeira

adesão a Yahvé, mas de uma tentativa de acalmar as consciências e de comprar Deus. A questão do culto na Bíblia sempre foi uma tensão. Por quê? Tenso. Porque na Bíblia, o que eu sou aqui dentro, eu tenho que ser lá fora. Se aqui

sinagoga, mas lá fora continuo pisando nos outros, massacrando, perseguindo, sendo cruel com os outros. Deus na Bíblia, ele sempre criticou a falsa imagem das pessoas. Deus, ele nunca se entendeu bem com gente falsa, com gente que dentro da igreja é uma coisa e lá fora é outra. Então, o que é que ele quer? Esse culto tem que ser fruto de uma conversão. Esse culto tem que ser mudança de vida. Eu tenho que ser lá o que eu busco aqui. Só que eles, durante a semana, maltratavam, faziam coisa errada, iam na sinagoga, rezavam bonito, amorteciam a consciência e estava tudo certo. Queriam comprar Deus. Um problema seríssimo, religioso. Para o profeta, então, Jerusalém deixou de ser uma esposa fiel para converter-se numa prostituta. A vinha cuidada por Deus só produz frutos amargos e não frutos bons. E na cultura judaica, a vinha era o símbolo do amor. Vinha era símbolo do amor. E vejam, nesta parábola da primeira leitura, Deus é o vinhateiro, Israel é a vinha. Foi Deus que trouxe Israel, Deus arrancou Israel do Egito, plantou Israel na terra de Canaã, tirou as pedras, deu uma terra boa. Deus fez tudo por esse povo. E como é que Israel respondeu aos esforços de Deus? Deus esperava que Israel vivesse no direito e na justiça, cumprindo fielmente as exigências da lei, da aliança. Esperava que a vida de coerência deles diante dos mandamentos fosse verdadeira. E esperava que Israel respeitasse os direitos dos mais fracos. E o povo foi dando tudo o contrário do que aquilo que Deus esperava. O povo foi dando exatamente o contrário do que Deus esperava. Os poderosos cometem injustiças, os juízes se tornam corruptos, os grandes praticam violência, derramam sangue de inocente, os órfãos e as viúvas são espezinhados. Povo, existe coisa pior do que a gente esperar algo de alguém e a gente se decepcionar? Não existe. É a pior coisa que tem a gente ser decepcionado por quem a gente acredita. E Deus cuidou, amparou, zelou. Israel traiu, feriu, machucou. Deus não pode pactuar com isso. Quando as pessoas têm oportunidades na vida e não aproveitam as oportunidades que têm, o que é que acontece? Elas perdem a oportunidade. E quando perdem a oportunidade, talvez nunca mais terão a mesma oportunidade. Então, o amor de Deus pretende criar no coração do povo uma dinâmica leve, uma dinâmica de amor. Mas como esse povo não quer, Deus está prestes a abandonar este povo, virar as costas e ir embora. Povo querido, a primeira leitura é bem objetiva. Não perca a oportunidade que Deus lhe deu na vida. Pode ser que você nunca mais tenha outra igual. No Evangelho, nós estamos em Jerusalém, um pouco depois da entrada triunfal de Jesus na cidade. A tensão entre Jesus e os adversários começam. Os líderes judaicos pressionam Jesus. Aqui está próximo de Jesus a prisão, o julgamento, a condenação, a morte. Jesus está consciente do destino que vai ter que enfrentar, mas não deixa de ser realista com aqueles que estavam ali. O texto ilustra a recusa de Israel em aceitar o projeto de salvação que Deus oferece aos homens através de Jesus Cristo. Com elas, Jesus convida os seus

opositores, líderes religiosos judaicos, a reconhecerem que se fecharam num esquema de autossuficiência, de orgulho, de arrogância, de preconceito, e que não abriram o coração para os desafios de Deus. Então, na versão de Jesus, o proprietário da vinha não explorou diretamente a vinha, mas confiou a uns vinhateiros que deviam dar-lhe cada ano uma determinada percentagem dos frutos produzidos. Só que quando os servos voltaram para buscar o que foi produzido, para recolher a sua parte, foram maltratados, assassinados e o próprio filho do dono da vinha morto. Duas coisas importantes. Primeiro, a vinha é o povo de Deus. O dono da vinha é Deus. Os vinhateiros são os líderes religiosos judaicos que tinham que ter cuidado daquele povo, zelado por aquele povo. Os servos enviados pelo Senhor são os profetas que os líderes das nações tantas vezes perseguiram, apedrejaram e mataram. O filho morto fora da vinha, olha aqui, Deus tirou o povo do Egito, trouxe esse povo para a terra de Canaã, limpou a terra, tirou as pedras, cercou a vinha, as muralhas de Jerusalém. A vinha foi cercada. Esta vinha foi preparada, cuidada, protegida, amada. O dono, o filho do dono, foi morto fora da vinha. O que significa isso? Jesus foi morto fora dos muros de Jerusalém. Ele não morreu dentro dos muros, fora dos muros do Monte Gólgota. Qual é a concepção judaica de Jesus? Porque para o judaísmo Jesus ainda não veio. Para o judaísmo, quando Jesus vier, ele descerá pelo Monte das Oliveiras. O Monte das Oliveiras é onde tem o cemitério dos judeus. O judeu, quando vai no cemitério, ele não leva flor, ele leva uma pedra e coloca sobre o túmulo do morto. Porque para o judeu, Jesus, quando vier, vai descer pelo Monte das Oliveiras, vai ressuscitar os mortos que estão nos túmulos, todos os mortos se levantarão, pegarão as pedras nas mãos, vão romper com a porta da muralha antiga de Jerusalém, que está fechada, esperando a vinda de Cristo para abrir aquela porta. Ele virá, romperá aquela porta, e todos os que morreram desde Adão se levantarão e vão entrar na Jerusalém para construir a Jerusalém celestial. A Jerusalém sem dor, sem sofrimento, sem angústia, sem tristeza, sem desilusão, sem desencanto. Então, a resposta de Deus à recusa de Israel foi dada em dois movimentos. Primeiro, Deus ressuscitou o filho que mataram, tornou ele a pedra angular, glorificou ele, o artífice da nova construção. Segundo, Deus decidiu tirar da mão desses vinhateiros maus e ingratos e confiar a outros vinhateiros. Pois bem, a questão da entrega da vinha a um outro povo. Veja, Jesus era judeu. Ele veio para os judeus. Os judeus têm a religião, qual é? O judaísmo, que é uma religião.

religião monoteísta. Ele veio para os judeus, os judeus não quiseram ele, rejeitaram, não aceitaram. Ele funda a nova religião da humanidade, o cristianismo. O que ele trouxe para o judeu, ele deu para os pagãos, os judeus que também se converteram ao cristianismo, começando a nova religião, que é também a religião monoteísta, a crença num único Deus. Então, ele tira de um povo que ele escolheu, que ele amou, que ele cuidou, e dá para um outro povo que era machucado, ferido, espoliado, rejeitado da sociedade religiosa da época. Povo querido, o que é decisivo para a escolha de Deus não é que os novos trabalhadores da vinha sejam judeus ou não judeus. O que é decisivo é que eles estejam dispostos a oferecer os frutos bons, oferecer as coisas boas e não o resto, as coisas ruins e amargas. É isto que eu gostaria de terminar a homilia de hoje. Deus dá oportunidades na vida da gente, neste tempo que, como disse Luquezzi, se chama hoje. O tempo que se chama hoje é a maior oportunidade que nós temos nas mãos para fazer as grandes mudanças do mundo, em nós, em qualquer coisa. Mas só o que eu tenho nas mãos é o hoje. O amanhã eu não tenho, o ontem também não. O passado, meu povo, não é para a gente morar no passado. O passado é para visitá-lo, para entender por que que eu sou assim, por que que em determinadas coisas eu reajo dessa forma, por que que às vezes eu sou muito queimado, muito impetuoso, muito nervoso. Eu vou lá, visito o passado e entendo, mas eu não posso morar nem no passado e nem morar no futuro. Eu preciso morar no presente, aonde eu estou. E é muito triste ver que tem muita gente que vive a vida sem morar no presente. Mora mais no passado do que no presente, mais no futuro do que no presente. E dá-nos a impressão que isso acontece porque muitos de nós, quando adolescentes, quando crianças, por causa da nossa condição humana, fomos privados de algumas coisas, não tivemos algumas coisas na vida. E parece que muitos de nós vivemos hoje correndo atrás do menino adolescente que não teve uma roupa boa, que não teve um dinheirinho para comer um lanche na escola, que não teve como comprar um sapatinho melhor. E muitos de nós hoje corremos atrás desta vida, não é para ser feliz, mas é apenas para satisfazer aquela criança adolescente que tem medo de perder e não dar em nada, que tem medo de perder e não ser alguém. E aí a gente vive correndo atrás deste adolescente que não se permitiu vencer os medos do passado e carrega na fase adulta os medos que lhe impedem de ser alguém que deu o melhor de si no tempo que se chama hoje, no lugar em que vive, com a pessoa que tem ao lado, aonde ela está. Que o Senhor nos ajude a sermos pessoas que não tenhamos medo do passado, porque não demos conta de resolver, mas que também não sejamos ansiosos pelo futuro, porque não saberemos se viveremos. Que o Senhor nos ajude a entender que agora é a única chance que tem de fazer a virada de chave para que a vida vá para o lugar que tem que ir.

0: Creia em Deus Pai
1: Todo-Poderoso,
2: Criador do céu e da terra, e em Jesus Cristo, seu único Filho, nosso Senhor,
0: que foi concebido pelo poder do Espírito Santo,

0: Virgem Maria, padeceu sob Pôncio Pilatos, foi crucificado, morto e sepultado, desceu a mansão dos mortos, ressuscitou ao terceiro dia, subiu aos céus, está sentado à direita de Deus Pai Todo-Poderoso, onde há de vir julgar os vivos e os mortos. Creio no Espírito Santo, na Santa Igreja Católica, na comunhão dos santos, na remissão dos pecados, na ressurreição da carne e na vida eterna. Mandai, Senhor, o vosso Espírito juntos.
1: Mandai, Senhor, o vosso Espírito,
2: para que o Senhor faça sempre de sua vida Igreja uma vinha fecunda, capaz de alimentar o coração do mundo com os frutos que provém do Espírito. Rezemos ao Senhor.
1: Mandai, Senhor, o vosso Espírito,
2: para que o Senhor dê à nossa Igreja local de vigor necessário para anunciar o Evangelho na criatividade e na audácia missionária. Rezemos ao Senhor.
1: Mandai, Senhor, o vosso Espírito,
2: para que o Senhor suscite no coração dos jovens o amor à missão e ao compromisso com a vida e ao projeto de Jesus. Rezemos ao Senhor.
1: Mandai, Senhor, o vosso Espírito,
2: para que o Senhor ajude as nossas comunidades a não caírem nas ciladas da indiferença e do individualismo, fazendo com que vivam sua vocação e missão empenhadas no serviço. Rezemos ao Senhor.
1: Mandai, Senhor, o vosso Espírito.
0: Acolhei, Senhor, os pedidos que te apresentamos por Cristo, na unidade do Espírito Santo. Amém. Pelo QR Code ou materialmente, façamos as nossas ofertas sentados, cantando.

0: Orai, irmãos e irmãs, para que o meu e o vosso sacrifício sejam aceitos por Deus Pai Todo-Poderoso.
1: Receba, Senhor, por tuas mãos esse sacrifício, para a glória do seu nome, para o nosso bem e de toda a Santa Igreja.
0: Aceitai, Senhor, nós vos pedimos o sacrifício que instituístes e pelos sagrados mistérios que celebramos.

Pai, é nosso dever dar-vos graças, é nossa salvação dar-vos glória. Só vós sois o Deus vivo e verdadeiro, que existis antes de todo o tempo e permaneceis para sempre, habitando em luz inacessível. Mas porque sois o Deus de bondade, a fonte da vida, fizestes todas as coisas para cobrir de bênçãos as vossas criaturas e a muitos alegrar com o esplendor da vossa luz. Eis, pois, diante de vós os inumeráveis coros dos anjos que dia e noite vos servem e, contemplando a glória da vossa face, vos louvam sem cessar. Com eles também nós e por nossa voz tudo que criastes celebramos.

nós proclamamos vossa grandeza, Pai Santo, a sabedoria e o amor com que fizestes todas as coisas, criastes o ser humano à vossa imagem e lhe confiastes todo o universo, para que, servindo somente a vós, seu Criador, cuidasse de toda criatura. E quando pela desobediência perdeu a vossa amizade, não abandonastes ao poder da morte. A todos, porém, socorrestes com misericórdia, para que ao procurar-vos vos encontrassem. Muitas vezes oferecestes aliança à família humana e a instruístes pelos profetas na esperança da salvação. E de tal modo, Pai Santo, amastes o mundo que, chegada à plenitude dos tempos, nos enviastes vosso próprio Filho para ser o nosso Salvador. Encarnado pelo poder do Espírito Santo e nascido da Virgem Maria, Jesus viveu em toda a condição humana menos o pecado. Anunciou aos pobres a salvação, aos oprimidos a liberdade, aos tristes a alegria. Para cumprir o vosso plano de amor, entregou-se à morte, ressuscitando, destruiu a morte e renovou a vida. E a fim de não vivermos para nós, mas para Ele que por nós morreu e ressuscitou, enviou de vós, ó Pai, como primeiro dom aos vossos fiéis, o Espírito Santo, que continua sua obra no mundo para levar à plenitude toda a santificação. Por isso nós vos pedimos, ó Pai, que o mesmo Espírito Santo santifique estas oferendas, a fim de que se tornem o corpo e o sangue de vosso Filho, nosso Senhor, para celebrarmos este grande mistério.

pois, chegou a hora que por vós a Pai ia ser glorificado, tendo amado os seus que estavam no mundo, amou-os até o fim. Enquanto ceavam, Jesus tomou o pão, pronunciou a bênção de ação de graças, partiu e o deu a seus discípulos, dizendo: tomai todos e comei.

Esse convinho deu-vos graças novamente e o entregou a seus discípulos, dizendo: tomai todos e bebei, este é o cálice do meu sangue, o sangue da nova e eterna aliança, que será derramado por vós e por todos para a remissão dos pecados. Fazei isto em memória de mim.

0: Celebrando agora, ó Pai, o memorial da nossa redenção, anunciamos a morte de Cristo e sua descida dentre os mortos, proclamamos a sua ressurreição e ascensão à vossa direita, e esperando a sua vinda gloriosa, nós os oferecemos seu corpo e sangue, sacrifício do vosso agrado e salvação para o mundo inteiro.
1: Aceita.
0: Olhai com bondade a oblação que destes à vossa igreja e concedei aos que vamos participar do mesmo pão e do mesmo cálice, que reunidos pelo Espírito Santo no só corpo, nos tornemos em Cristo uma oferenda viva para o louvor da vossa glória. E agora, ó Pai, lembrai-vos de todos pelos quais vós oferecemos esse sacrifício, o vosso servo Papa Leão, o nosso bispo Jacinto, o coadjutor Milton, os bispos do mundo inteiro, os presbíteros, os diáconos e todos os ministros da vossa igreja, os fiéis que ao redor deste altar se unem à nossa oferta, o povo que vos pertence e aqueles que vos procuram de

0: também dos que morreram na paz do vosso Cristo, de todos os defuntos, dos quais só vós conhecestes a fé.
1: Concedeis, ó Senhor, a luz eterna.
0: E a todos nós, vossos filhos e filhas, concedei, ó Pai de bondade, alcançar a herança eterna com a Virgem Maria, Mãe de Deus, São José, seu esposo, os apóstolos e todos os santos, no vosso reino, onde com todas as criaturas libertas da corrupção, do pecado e da morte, vos glorificaremos por Cristo Senhor nosso, por quem dais ao mundo todo bem e toda graça.

0: santificado seja o vosso nome. Venha a nós o vosso reino. Seja feita a vossa vontade, assim na terra como no céu. O pão nosso de cada dia nos dai hoje. Perdoai as nossas ofensas, assim como nós perdoamos a quem nos tem ofendido. E não nos deixeis cair em tentação, mas livrai-nos do mal. Amém. Livrai-nos de todos os males, ó Pai, dai-nos hoje a vossa paz. Ajudados pela vossa misericórdia, sejamos sempre livres do pecado e protegidos de todos os perigos, enquanto aguardamos a feliz esperança e a vinda do nosso Salvador Jesus Cristo.
1: Vosso é o reino, o poder e a glória para sempre.
0: Senhor,

0: Jesus Cristo, dissestes aos vossos apóstolos: eu vos deixo a paz, eu vos dou a minha paz. Não olheis os nossos pecados, mas a fé que anima a vossa igreja. Dá-lhe segundo o vosso desejo a paz e a unidade. Vós que sois Deus com o Pai e o Espírito Santo.
1: Amém.
0: A paz do Senhor esteja sempre convosco.
2: O amor de Cristo nos uniu.

0: Felizes os convidados para a ceia do Senhor. Eis o Cordeiro de Deus que tira o pecado do mundo.
1: Senhor, eu não sou digno de que entreis em minha morada, mas dizei uma palavra e serei salvo.
0: Que o corpo e o sangue de Cristo nos guarde para a vida eterna.
2: Amém.

Minha mãe, eu me ofereço por toda a vós, e em prova da minha devoção para convosco, eu vos consagro nesta noite os meus olhos, os meus ouvidos, a minha boca, o meu coração e inteiramente todo o meu ser. E porque assim sou vosso, ó incomparável mãe, guardai-me, defendei-me como um filho e propriedade vossa. Santo anjo do Senhor.

0: Glória ao Pai, ao Filho e ao Espírito Santo.
1: Como era no princípio, agora e sempre. Amém.
0: Eu desejo a todos vocês um bom início de semana. Vamos ver agora os resultados, o que vai ao adentrar da noite, o que vem por aí. Obrigado a cada um. Sejam sempre muito bem-vindos e bem-vindas. Gratidão. Quem quiser participar do curso bíblico com Padre Fábio Marinho, de 26 a 30 de outubro, faça a sua inscrição pelo link que está no site ou diretamente aqui na secretaria para participar dessa semana. Também coloque na sua agenda de 8 a 15 de novembro o Cerco de Jericó. Inicia dia 8 às 18 horas e termina dia 15 às 18 horas. Missa todos os dias, 3 da manhã, 6 da manhã, 15 horas e 19 horas e 30 minutos. Fazer o propósito: eu vou me desafiar. Para qual razão? E rezarmos juntos. A batalha vai começar. Obrigado, gratidão. A bênção final a todos vocês. Um bom retorno, um bom início de semana.

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0: Elson? Alô?
1: Olha aqui, tu não desliga, tu me escuta, cachorro. Eu vou te dizer
0: cachorro,
1: uma coisa. Eu passei no banco, eu peguei o extrato e a pensão não tá lá outra vez.
0: Tá sim, tu tem que te tratar,
1: olha,
0: tu tá
1: aqui,
0: ficando louco.
1: O Júnior tá precisando de aparelho, a creche tá atrasada, o meu cirurgião plástico não aceita o teu convênio bagaceiro e tem mais. Tu te coça, o outro vai ganhar cafuné e vai ser na cadeia.
0: Mas que cafuné na cadeia? Te larguei pras cobras. Tchau, tchau, muquirana.